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1: 7 horas e 34 minutos.

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2: 7 horas e 42 minutos.

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1: Olá, amigo ouvinte do Panorama Agrícola. Hoje é segunda-feira de lua crescente, 21 de setembro de 2026. Um abraço para você do Mauro Moirer e do Eduardo Maia. O ditado é: só percebemos o valor da água quando a fonte seca. Nesta segunda-feira você confere aqui no Panorama Agrícola a melhor geleia de

0: Santa Catarina é de tangerina. Confira a receita dessa geleia vencedora do concurso estadual. 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
0: Dica para apicultores. Ao instalar o apiário, o apicultor deve observar as seguintes distâncias de habitações, estradas, animais presos e locais de circulação de pessoas. Apiários com até 10 colmeias, 150 metros quando existir uma barreira com florestas ou outras, e 300 metros em locais sem barreiras. Apiários com mais de 10 colmeias, 200 metros quando existir barreira, e 300 metros em locais sem barreiras.
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0: Cooperativas ligadas ao Sistema OSESC e à EPAGRE estão planejando os próximos passos no desenvolvimento de um bioproduto à base do fungo Bealveria baciana, com potencial para o controle biológico do percevejo do grão nas lavouras de arroz irrigado. A iniciativa surgiu a partir de uma demanda da cadeia produtiva do arroz por alternativas ao uso de inseticidas no controle da praga. Em resposta a esse desafio, a EPAGRE desenvolveu o projeto Prospecção e Bioprospecção de Micro-Organismos para o controle do percevejo do grão na cultura do arroz irrigado em Santa Catarina. O trabalho conta com o apoio das cooperativas Cooper Juriti, Cooperja e Coopersuca, além da Urbano Agroindustrial. Após 3 anos de execução, a pesquisa identificou um fungo com potencial para o controle da praga. A etapa atual está voltada ao desenvolvimento de uma formulação própria e adequada para aplicação nas lavouras de arroz. A busca por soluções de controle biológico está alinhada aos desafios enfrentados pela cadeia produtiva. Segundo a EPAGRE, o percevejo do grão está entre as principais pragas do arroz irrigado em Santa Catarina e o uso de estratégias de manejo integrado pode contribuir para racionalizar a aplicação de inseticidas e reduzir riscos de contaminação da produção e do ambiente. 40 profissionais ligados à produção agrícola da Argentina estiveram recentemente visitando a EPAGRE em Chapecó, no Centro de Pesquisa para Agricultura Familiar. Eles estavam em Chapecó para participar do Congresso Nacional de Milho e Sorgo e aproveitaram a oportunidade para conhecer um pouco mais sobre as pesquisas produzidas pela EPAGRE nas áreas de manejo e controle de pragas, como a cigarrinha do milho, lagarta do cartucho e percevejos. Os visitantes da Argentina participaram de uma palestra ministrada pelo pesquisador Leandro do Prado Ribeiro, que apresentou os principais resultados e linhas de estudos desenvolvidos pelo Laboratório de Entomologia. Em seguida, o grupo conheceu as instalações do laboratório e eles puderam observar as diferentes fases de desenvolvimento da cigarrinha do milho, além do trabalho realizado com os percevejos barriga verde, percevejo marrom, percevejo formigão e lagarta do cartucho.
1: Confira a entrevista de hoje.
0: Produtora de Aurora venceu o primeiro concurso catarinense de geleias e doces artesanais. A premiação ocorreu em Ituporanga, no Alto Vale do Itajaí. Quem levou o certificado Super Ouro foi a geleia de tangerina da agroindústria Boeing Geleias e Doces do município de Aurora. A geleia ganhou a preferência dos jurados entre 33 doces e geleias premiados com a medalha de ouro. A geleia de tangerina, ela vai ser apresentada ainda neste mês de setembro na FEAL em Florianópolis, a Feira de Produtos, Serviços e Equipamentos para Operadores de Alimentação, que será nos dias 28 e 29 no Centro-Sul, em Florianópolis. Esse concurso estadual foi criado para valorizar a produção artesanal e incentivar a industrialização da agricultura familiar. Participaram amostras de 119 agroindústrias de todas as regiões do estado e foram premiadas 71 amostras de 34 municípios. 33 receberam medalha de ouro, 19 medalha de prata e 19 medalha de bronze. E no caso aí da geleia da dona Rosane Boingen, ela recebeu a premiação de Super Ouro. Rosane Boing, ela foi agente de saúde na comunidade onde mora, no Ribeirão das Pacas, no município de Aurora. Trabalhou na roça, plantava aipim, feijão, batata doce e batatinha e se aposentou como agente de saúde. Ela conta um pouco da história da geleia e do trabalho que faz em Aurora.
2: Assim, quando a gente começou a fazer geleia, foi lá, na realidade, a gente sempre fez geleia. Mas assim, a gente fazia para a família, para os amigos, né? Em 2017, eu iniciei com umas geleias de pimenta. Mas assim, já precisaria uma atividade, porque eu logo estaria me aposentando, então eu queria fazer alguma coisa, sabe? Para depois que eu me aposentasse, o que eu ia fazer? Daí eu pensei assim, a gente gosta de fazer geleia, vamos fazer geleias. Então a gente iniciou com as geleias de pimenta e a partir dali a nutricionista da Prefeitura de Aurora entrou em contato comigo para a gente passar essas geleias para alimentação escolar. Então a gente começou a daí fazer geleias de tangerina, de uva e assim por diante, as geleias normais que as crianças gostam, né? E quando a gente teve essa participação aqui nesse concurso da geleia, no primeiro concurso catarinense de geleias artesanais, então eu mandei a geleia de tangerina, a geleia simples, a geleia de figo, que é uma geleia simples, e as compostas, que seria manga com maracujá e frutas vermelhas. Mas eu nunca imaginei assim, que alguma dessas ia ser premiada, porque eu tive 3 premiações, né? Então a geleia de tangerina, que ficou em primeiro lugar, que recebeu duplo ouro, né? E a geleia de manga com maracujá, que recebeu ouro, e a geleia de frutas vermelhas, que recebeu prata. Então, para mim foi uma surpresa muito grande, sabe? É, como eu estava contando para o pessoal, que não tinha caído a ficha ainda, né? Mas, enfim, é muito gratificante, sabe? A gente participar e ter esse reconhecimento. E o pessoal me pergunta, né, o segredo dessa geleia. Eu sempre comentei com a galera aqui, né, com o pessoal, que na verdade ela não tem segredo. Ela não tem segredo, mas ela foi premiada, né? Então é muito relativo, né?
0: Rosane Boing conta agora a história da receita com 20 tangerinas.
2: Essa receita, ela foi passada, agora é Ipagre, antigamente era Caresc, né? Então, lá nos anos de 1986, 87, por ali, mais ou menos nesse período ali. Então, hoje a gente trabalha com... Eu tive que adaptar, não adaptar, porque a gente trabalha pela informação nutricional em quilos, gramas, né? Mas a receita tradicional é 20 tangerinas, mais ou menos do tamanho médio, né? A gente descasca ela, separa dessas 25 tangerinas com casca, bem bonitas, bem que não estejam assim com algum defeito, né? Então a gente separa 5 dessas cascas para fazer a casquinha, porque é a tangerina com casquinha, né? Daí a gente pica a tangerina, pica bem a casquinha, coloca 1 litro de água e deixa descansar no mínimo 12 horas. E outro dia a gente vai colocar no fogo, fogo baixo, até reduzir a metade. Daí a gente acrescenta o açúcar, vai deixar ferver até virar em ponta de geleia.
0: Essa produtora Rosane Boing, que venceu o primeiro concurso catarinense de geleias e doces artesanais.
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2: 8 horas. 2 minutos.

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1: Alô, gente querida, muito bom dia, bom dia. 8:04, 8:04, manhãzinha de segunda-feira, isso mesmo. Início de semana, você por aqui, obrigado pelo radinho ligado demais, obrigado pela sua companhia, agradecemos a Deus por mais um dia, né? Hoje é segunda-feira, 21 de setembro de 2026. E amanhã, início da primavera, né? Amanhã, dia 22, inicia a primavera. Aí as previsões com mais chuva, o rio tá cheio, a enchente tá ali acontecendo já, temos que ficar atentos. Muito, muito atento em toda a região, obedecer aí os avisos, né, de cuidado e tal, da defesa civil e tudo mais, hein? Cara, 8:05, muito bom estar com vocês nessa manhã de segunda-feira aqui pela Rádio Milenar, a rádio comunitária, a rádio da comunidade. Obrigado demais pela sua companhia em todas as manhãs, não só hoje. A gente agradece demais aí, tá bom, gente boa? Aquele abração especial a todos que estão conosco desde cedo aqui na programação do nosso Bom Dia Comunidade. Aquele agradecimento especial, pessoal, de mais perto, de mais longe. Vamos em frente, então, nessa manhã com músicas aqui. Obrigadão pela sua companhia nessa manhã legal. Vamos começando com a primeira, depois já tem mais destaques do nosso Bom Dia Comunidade. Com informações, o Bom Dia do Padre Reginaldo Manzotti e as informações e notícias atualizadas nesta manhã de segunda-feira. Obrigado demais. Vamos de Léo Magalhães, bom dia.

0: Legal demais, Léo Magalhães, 8 horas e 9 minutos agora, 8 horas e 9 minutinhos, vamos com o bom dia do Padre Reginaldo Manzotti nessa manhã especial, oração da manhã, oração muito abençoada aí, muito bem feito pelo Reginaldo Manzotti para a gente iniciar bem a nossa manhã, a nossa semana aí, segunda-feira. Bom dia.
1: 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Bom dia, querido povo de Deus. Como é que está o seu despertar, o começar dessa semana, nessa segunda-feira? Espero que com entusiasmo. Tristeza não, gente. Alegria. Alegria de começar o dia e poder fazer tudo diferente. Vamos rezar pedindo que Deus ajude na libertação dos vícios, em particular do alcoolismo. Em nome do Pai, do Filho e do Espírito Santo. Amém. Misericordioso Jesus, que tiveste compaixão de todos aqueles que eram apresentados e colocados para serem curados e libertados de espíritos impuros. Nesta manhã, eu me coloco em oração e clamo a vossa misericórdia. Restaurai a vida daqueles que estão aprisionados pelo vício do alcoolismo. Diga o nome. Nosso Senhor Jesus Cristo, que vieste para libertar os cativos, libertai estas pessoas, cujos nomes lembramos, que se encontram no vício, sejam eles quais forem, mas de modo especial, o do alcoolismo. Senhor, Deus de misericórdia, tire os traumas, os registros negativos. Onde essa doença entrou na vida da pessoa, quer seja por herança genética, quer tenha sido por má formação. Ó Jesus, amado Jesus, pedimos para que entre na história destas pessoas, desde o momento da concepção até hoje, o teu poder é imenso. Regenere, liberte, santifica-os no teu amor. Senhor, rezamos também pelos familiares que tanto padecem, que tenham discernimento, que tenham paciência e que saibam lidar com este problema. Senhor, dá-lhes o Espírito Santo de tal forma que tais pessoas e familiares se sintam motivados e fortalecidos, sempre com a certeza de que são capazes de vencer o vício do álcool. Senhor, que sejam regenerados nos seus fracassos e que a vossa graça os fortaleça na vontade. Não permita, Senhor, que estes teus filhos e filhas sejam derrotados e humilhados pelo vício do álcool, mas que sejam recolocados na vida. Pedimos, Senhor, a libertação dos traumas dos familiares por uma história marcada de profunda dor. Pai nosso, que estais no céu, santificado seja o vosso nome. Venha a nós o vosso reino, seja feita a vossa vontade, assim na terra como no céu. O pão nosso de cada dia nos dai hoje. Perdoai-nos as nossas ofensas, assim como nós perdoamos a quem nos tem ofendido. E não nos deixeis cair em tentação, mas livrai-nos do mal. Amém. O Senhor esteja convosco. Ele está no meio de nós. Que a bênção de Deus fortaleça as famílias e as pessoas na libertação dos vícios. Abençoai a água que será tomada e as fotos de família. Em nome do Pai, do Filho e do Espírito Santo. Amém. Jesus, libertai do alcoolismo. Um bom dia a todos.
2: Oito horas e 15 minutos.

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0: Segunda-feira, 21 de setembro de 2026. Este é o Giro de Notícias. Eu sou Norberto Notari e você acompanha os destaques do momento. O presidente Luiz Inácio Lula da Silva já está em Nova York, onde tem uma série de compromissos ainda hoje. Amanhã ele discursa na abertura da Assembleia Geral da Organização das Nações Unidas. O mandatário deve se reunir nesta segunda com o prefeito de Nova York, Zoran Mandani, e com o presidente do Uruguai, Yamandu Orsi. O ministro Flávio Dino, do Supremo Tribunal Federal, determinou neste domingo que o governo federal apresente em 90 dias uma avaliação técnica sobre as regras e a estrutura da Comissão de Valores Mobiliários. A medida ocorre após as críticas à atuação do órgão na fiscalização do Banco Master. Segundo Dino, denúncias feitas contra o banco foram arquivadas sem diligências mínimas. Uma casa atribuída ao ex-vereador de São Paulo, Milton Leite, foi furtada na noite deste domingo na zona sul da capital paulista. O local funcionaria como o escritório do político, preso em uma operação que apura o envolvimento do PCC com empresas de transporte. De acordo com as autoridades, os criminosos levaram um HD com as imagens da câmera de segurança. O partido Rússia Unida, do presidente Vladimir Putin, conquistou um número recorde de 355 cadeiras na Duma, a Câmara Baixa do Parlamento Russo, que tem 450 assentos. As informações são dos resultados preliminares divulgados hoje pela Comissão Eleitoral do país. Campeonato Brasileiro, o Flamengo venceu o Bragantino em casa por 2-1 pela 28ª rodada e se mantém na liderança. Também por 2-1, o Atlético Paranaense bateu Bahia. O Cruzeiro passou por Vitória e o Fluminense venceu o Corinthians, ambos fora de casa, por 3-1. Grêmio e Palmeiras ficaram no empate sem gols. 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Produção e apresentação, Norberto Notari. Trabalhos técnicos, Mário Melo.
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1: 8 horas e 56 minutos.

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0: Legal demais, Jorge Matheus, Psirico cantando a participação de Jorge Matheus, teve antes Belo, teve Banda Passarela, G10, Os Monarcas e também Chiquita e Bordonei. Agora são 9h20, 9 horas e 20 minutinhos. Você que está conosco desde cedo, bom dia nessa manhã especial de segunda-feira. A gente vai agora com as informações que estão chegando aqui de Santa Catarina, né? Para todos aí, de informações aqui então de Santa Catarina nessa manhãzinha de segunda-feira. Defesa Civil emite aviso especial para riscos temporais aqui no estado. Frente fria motiva instabilidade no clima de Santa Catarina nessa segunda. Polícia Rodoviária Federal informando a liberação do trânsito após bloqueio de 2 horas em rodovia federal.
1: Santa Catarina está sob aviso especial da Defesa Civil Estadual para possíveis temporais com chuva intensa, vendaval e granizo ao longo desta segunda-feira. O risco para ocorrências como enxurradas, quedas de galhos e árvores, danos na rede elétrica e destelhamentos é muito alto no Grande Oeste e varia entre alto e moderado nas demais regiões. A meteorologista da Acaerte, Daniele Lima, explica os fatores que impactam no clima catarinense.
2: A passagem de uma frente fria aumenta a instabilidade em Santa Catarina. A partir da tarde e durante a noite, a instabilidade ganha força no estado e aumentam os riscos de temporais.
1: O trânsito da rodovia federal BR-101 em Joinville foi liberado após 2 horas de bloqueio por conta de um acidente envolvendo 2 carretas nesta segunda-feira, informa a Polícia Rodoviária Federal. De acordo com a PRF, a ocorrência provocou congestionamento de cerca de 5 quilômetros no sentido sul.
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4: 9 horas e 22 minutos.

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1: 9:25.
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0: Milionário Marciano, né? Sonho com você, telefone mais, me telefone mais. Agora são 9h32, 9 horas e 32 minutinhos. Informações aqui de Santa Catarina chegando para todos nós, então, nesta manhã de segunda-feira. Informações sobre o Setembro Verde, né? Santa Catarina lidera ranking nacional de doadores de órgãos com dobro da média do Brasil. Vamos entender melhor.
1: Santa Catarina encerrou o ano passado na liderança nacional de um ranking de doadores de órgãos e tecidos. A média catarinense foi de 42,8 doadores por 1 milhão de habitantes. É mais que o dobro da média brasileira, que ficou em 20,3. Segundo a Associação Brasileira de Transplantes de Órgãos, o estado também teve um índice de recusa familiar de 32%, 13 pontos abaixo da média nacional. A enfermeira do Hospital Universitário Cajuru e do Hospital São Marcelino Champagnat, Lucimar Sampaio, explica que a doação ocorre após a confirmação médica de morte encefálica.
2: A morte encefálica significa a perda completa e irreversível das funções do cérebro e caracteriza a morte da pessoa. Depois da confirmação, a família é acolhida e recebe todas as informações necessárias sobre o processo de morte encefálica, doação de órgãos. A decisão é da família. No Brasil, a retirada de órgãos acontece após a morte. Somente pode acontecer com autorização familiar.
1: Em Santa Catarina, a doação de órgãos e tecidos é coordenada pela SC Transplantes. Entre janeiro e agosto de 2026, o estado registrou 241 doações efetivadas. Ao final do mês passado, haviam 1.894 pessoas na fila de espera por uma doação, sendo que as maiores demandas giram em torno de rins e córneas. A enfermeira Sampaio reforça que a doação de órgãos é um gesto que pode transformar a vida de outra pessoa.
2: Diga sim à doação de órgãos. Diga claramente, eu quero ser um doador. Você sabia que no Brasil não basta apenas manifestar esse desejo em vida? A família precisa conhecer a vontade do teu familiar e autorizar a doação no momento que ela for possível. Por isso, conversar hoje pode fazer toda a diferença no amanhã. A doação de órgãos é um gesto de solidariedade que pode transformar vidas de várias pessoas que aguardam por um transplante. Então, neste Setembro Verde, fale sobre a doação, informe-se, converse com quem você ama.
1: Desde 2022, pessoas interessadas em serem doadores de órgãos e tecidos podem incluir essa informação na carteira de identidade.

0: Fale sobre a doação, informe-se, converse com quem você ama.
1: Desde 2022, pessoas interessadas em serem doadores de órgãos e tecidos podem incluir essa informação na carteira de identidade. Em Santa Catarina, ao menos 54 hospitais realizaram transplantes neste ano. De Florianópolis, da Rede de Notícias Acaerte, Arthur Westphalen.
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0: senhores, Gilcinho!
1: Muito barulho!
0: Bubuzinho Ferrugem, faz barulho aí, Rio de Janeiro! Obrigado!
2: Legal demais, agora são 9h43, é hora certa. Vamos agora confirmar e conferir a nossa previsão do tempo para Santa Catarina nessa segunda-feira, confirmar mesmo se vem chuva para nossa região e as demais também próxima noite, né? Que é o que está se falando e se confirmando na internet e nos assuntos aí, tá bom, meus ouvintes? Agora são 9h43, informações da previsão do tempo com a Daniele. Bom dia, Daniele.
3: Bom dia. Nessa segunda-feira, a passagem de uma frente fria aumenta a instabilidade em Santa Catarina. O dia começa com chance de chuva perto do Rio Grande do Sul e sol entre nuvens nas demais áreas. Mas ao longo do dia, ocorrem pancadas de chuva com trovoadas, principalmente do extremo oeste aos planaltos. A partir da tarde e durante a noite, a instabilidade ganha força no estado e aumentam os riscos de temporais, com chuva pontualmente forte, eventual granizo e alerta de vendaval. O vento sopra de noroeste com rajadas do extremo oeste aos planaltos, podendo ser fortes em alguns momentos, e vira para a sul à noite, com risco de rajadas intensas associadas às tempestades. O dia será quente e abafado. Extremo oeste, Vale de Itajaí, e no litoral norte, em Itapuá, as máximas passam dos 30 graus. Chapecó e Joaçaba chegam perto de 30. Florianópolis e Caçador, 26 graus. No sul, ficou entre 23 e 25 graus, mas se ocorrerem aberturas de sol, chegam a 26 no Planalto Sul e passam dos 30 no litoral sul. Na terça, a chuva se concentra no norte e vale, com o tempo firmando ao longo do dia nas outras regiões e declínio acentuado nas temperaturas. Máximas abaixo dos 20 graus e as mínimas ocorrem à noite, na chegada da primavera. Na quarta, o tempo firma, com chance de geada ao amanhecer. Fique atento e tenha uma ótima semana. Com informações do tempo, meteorologista Daniele Lima, de Florianópolis, para a Rede de Notícias Acaerte.

0: Essa música é uma música que, digamos assim, foi o divisor de águas do Corpo e Alma, onde o estilo Catiaca se consagrou nesses 50 anos do Corpo e Alma. Aquela dos
1: Olhos Negros.

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1: Hora certa, 87,9, 10h13. Bom dia para você que está conosco, bom dia para você que está acordadinho ligado desde cedo aqui na programação da Rádio Milenar. Já em seguida tem essa música do Sorriso Lindo por aqui para você, tá bom? Informação sobre educação, jovens brasileiros contam expectativas antes do Mundial da China. Informação isso sobre educação.
2: Eu estou muito feliz de estar aqui representando o Brasil em Xangai, né, no Mundial.
3: A expectativa é bem grande. Costumo falar que nem me lembro mais como é que é a vida sem World Skills, porque a gente está há tanto tempo no processo, né? Essa rotina de ir para o Senai, treinar.
2: E o processo é difícil, mas tudo vai valer a pena. Eu sempre levo isso para mim. O que é difícil é porque tem algo bom esperando no final.
4: Catarina, Luiz Fernando e Letícia Gabriele integram o time de 71 jovens que representarão o Brasil a partir desta terça-feira na World Skills, a maior competição de educação profissional do mundo. Os jovens chegam a Xangai, na China, depois de um processo seletivo composto por 4 etapas, com provas conectadas aos desafios reais das empresas. Os competidores foram preparados pelo Serviço Nacional de Aprendizagem Industrial, SENAI, e pelo Serviço Nacional de Aprendizagem Comercial, SENAC, como conta Luiz Eduardo Leão, gerente de tecnologias educacionais do SENAI.
5: Alguns competidores têm aí mais de 2-3 anos de preparação para esse evento, né? São 64 ocupações e apenas Brasil e China terão a sua delegação completa, né, participando de todas as ocupações. A gente investiu muito, investiu forte, que o Brasil tivesse essa representação massiva mesmo. Então, a gente está, assim, muito motivado, muito esperançoso de alcançar excelentes resultados em Xangai.
4: Cerca de 66% dos competidores são alunos de cursos gratuitos do SENAI. Além disso, 76% vieram da rede pública de ensino e 18% são mulheres. Os dados mostram a importância da educação profissional para promover inclusão e abrir oportunidades. A presença do Brasil entre as duas maiores delegações da WorldSkills Xangai 2026 é vista pelo SENAI como uma validação do padrão internacional da formação técnica oferecida. O país já conquistou 130 medalhas e, se depender do curitibano Matheus Henrique, destaque na ocupação serviço de restaurante em uma prova realizada na Croácia, o Brasil vai continuar fazendo história.
6: A minha expectativa para a China é a melhor de todas. Eu quero e vou buscar o ouro, porque na nossa ocupação ainda não temos o ouro, mas nós vamos ter.
4: A maior competição de educação profissional do mundo será realizada de 22 a 27 de setembro e reunirá em Xangai mais de 1.400 competidores de 70 países. Agência Rádio Web, produção e reportagem, Valquíria Rios.
7: 10 horas e 16 minutos.

0: Legal demais, banda Brilha Som, onde anda você, 10 horas e 25 minutos, 10 e 25. Mais destaques desta manhã especial aí, dessa manhã especial de segunda-feira, né? Informações chegando por aqui para vocês, como eu já falei sobre doação de órgãos, a gente traz mais um destaque. Como conversar com a família sobre a doação de órgãos? Informações agora com a Beatriz.
1: Falar sobre a própria morte não costuma estar na lista de assuntos preferidos de uma família. Mas quando o assunto é doação de órgãos, essa conversa pode fazer diferença justamente no momento em que ninguém gostaria de precisar tomar uma decisão difícil. Nos hospitais, existem profissionais preparados para conversar com familiares de possíveis doadores. Eles atuam nas chamadas comissões intra-hospitalares de doação de órgãos e tecidos para transplantes e nas organizações de procura de órgãos, as OPOs. Entre as atribuições dessas equipes estão o acolhimento das famílias e a participação nas entrevistas sobre a possibilidade de doação. A abordagem acontece depois da confirmação da morte encefálica, que é quando o cérebro deixa de funcionar por completo, sem possibilidade de recuperação. E o contato precisa respeitar o momento de dor vivido pelos familiares. Por isso, existe treinamento específico para comunicação humanizada, escuta e acolhimento. O contato com familiares que sabem que o ente tinha desejo de ser doador é muito mais simples. Por isso, a importância de conversar sobre o assunto em casa. O coordenador adjunto da Central Estadual de Transplantes, James Cassiano da Silva, orienta como trazer o tema para a família. Segundo o profissional, a conversa pode começar de maneira simples, inclusive em momentos de confraternização em que se reúnem diversos familiares. Apesar do tema remeter à morte, não é preciso fazer um grande discurso, mas sim deixar claro seu desejo e intenção em doar os órgãos após a morte.
2: O aceite permanece sendo da família, mas é importante que essa conversa seja realizada de forma clara e objetiva, não numa brincadeira, mas tentar escrever bem claro seu desejo, quando for necessário, quando vier acontecer a boa necessidade, se a gente poder ter o aceite ou não dessa família. E eu costumo dizer que é muito mais fácil nós precisarmos de um órgão do que sermos doador.
1: O assunto também pode surgir durante uma conversa sobre saúde, sobre notícias ou até sobre alguém conhecido que precisou de um transplante. O mais importante é deixar claro, eu quero ser doador de órgãos, já que no Brasil é a família que precisará autorizar a doação. O Ministério da Saúde reforça que comunicar a vontade aos familiares é a principal atitude de quem deseja ser doador. Um dos instrumentos que podem ajudar a iniciar essa conversa em casa é o projeto Doar é Legal, do Tribunal de Justiça do Rio Grande do Sul. A iniciativa permite que a pessoa emita uma certidão que registra sua intenção de doar e compartilhá-la com familiares. Mas atenção, o documento é simbólico, não substitui a autorização familiar. Criado pelo TJRS em 2009, o projeto já ultrapassou 41 mil certidões emitidas e ajudou a levar o tema para dentro e para fora do judiciário. Agência Rádio Web, produção e reportagem, Beatriz Coan.
0: Pelas informações, agora são 10h29, abração ao pessoal de São Pascoal, está conosco, o pessoal de toda a região, obrigado pela companhia nessa manhã de segunda.

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2: Nossa convidada especial, Franci Bandeira.

0: O influenciador digital Rico Melquiades virou alvo de um processo por assédio eleitoral movido pelo Ministério Público do Trabalho. Em vídeo publicado nas redes sociais, onde possui mais de 12 milhões de seguidores, o criador de conteúdo questiona suas funcionárias domésticas sobre as preferências políticas e afirma que uma das profissionais seria demitida por isso. O MPT acusa Rico de assédio eleitoral por coagir a equipe por divergências políticas, expondo dados pessoais nas redes sociais e ferindo a dignidade das trabalhadoras. A ação tramita na 11ª Vara do Trabalho de Maceió, em Alagoas, com pedido de urgência. Ao todo, os procuradores exigem o cumprimento de 18 obrigações e o pagamento de indenização por R$5 milhões por danos morais coletivos, quantia que será destinada a fundos públicos ou projetos sociais. Procurado, Rico Melquiades não se manifestou, mas postou um vídeo de retratação na internet. Ele pediu desculpas e disse que, abre aspas, nenhum funcionário deve sofrer qualquer tipo de coação ou imposição por parte do empregador. O respeito no ambiente de trabalho deve ser mútuo, garantindo a liberdade de expressão, de opinião política e o direito do voto livre e secreto. Fecha aspas. Também afirmou que as mulheres que aparecem no vídeo são pessoas da sua família. 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Produção e reportagem Rafael Silva.
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1: Eu gostaria que vocês aplaudissem os mais chonados do Brasil, com vocês, Jimmy Jamba!

0: Babilônia.
1: De Paulo e Paulino, Amor de Primavera. Também teve banda Silver, Som, Rainha Musical. São agora 11 horas, pontualmente 11 da manhã. Já em seguidinha, a gente vai aí com o programa Novena de Jesus das Santas Chagas, do Padre Reginaldo Manzotti, por aqui para vocês, tá bom, meus ouvintes? Vamos lá, então, já em seguida esse programa aí que traz uma mensagem de fé em todas as manhãs, né? A partir das 11, 11h10 por aqui. E a gente repassa ao nosso ouvinte, claro. Em seguida tem mais informações, mais músicas, mais destaques. 11 horas pontualmente 11 horas da matina, né? 11 horas da manhã, nessa segunda-feira, então. Abraço aos amigos do Paraná que estão curtindo a nossa programação. O pessoal também aí da Serra, obrigado pela companhia. Música.

0: E vamos juntos rezar com fé, com fervor, profunda confiança, o quinto dia da novena perpétua de Jesus das Santas Chagas. E eu convido você a mandar as suas intenções, 41-3221-6060. Rezemos. Por suas santas chagas, suas chagas gloriosas, o Cristo Senhor me proteja e me guarde. Senhor Jesus, foste levado na cruz, para que por vossas santas chagas sejam curadas as de nossas almas. Eu vos louvo e agradeço pelo vosso ato redentor. Carregaste em vosso próprio corpo os meus pecados e de toda a humanidade. Nas vossas santas chagas coloco as minhas intenções, minhas preocupações, ansiedades e angústias, minhas enfermidades físicas e psíquicas, meus sofrimentos, dores, alegrias e necessidades. Em vossas santas chagas, Senhor, coloco minha família. Envolvei, Senhor, a mim e meus familiares, protegendo-nos do mal. Senhor, ao mostrar vossas santas chagas gloriosas a Tomé, e o mandando tocar em vosso lado aberto, curaste da incredulidade. Eu vos peço, Senhor, permita-me refugiar em vossas santas chagas, e por mérito desses sinais de vosso amor, curai a minha falta de fé. Ó Jesus, pelos méritos de vossa paixão, morte e ressurreição, dai-me a graça de viver os frutos da nossa redenção. Queridos filhos e filhas, vamos agora escutar este testemunho e deixar que Deus nos fortaleça na fé e na confiança de que Deus é o Deus dos milagres. Acompanhe.
1: Olá, eu me chamo Maria de Lourdes e o meu esposo Aguinaldo. Somos de Fortaleza, Ceará e mensageiros da Capelinha de Jesus das Santas Chagas. Estamos aqui para agradecer a Jesus das Santas Chagas por uma grande graça alcançada de um terreno vizinho à minha casa que foi invadido por meliantes e eu rezava de joelhos na adoração santíssima. Há 5 anos atrás comecei pedindo que Jesus das Santas Chagas afastassem esses meliantes deste terreno. E graças a Jesus das Santas Chagas, que ele não só afastou eles, como nós conseguimos adquirir esse terreno. Então, graça alcançada, graça testemunhada. Toca o sino, sacristão.
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E vamos à bênção da casa. Que a vossa divina bênção os acompanhe. Que o Espírito Santo ilumine os seus pensamentos e que seu poder haja por eles em toda parte. Tudo que se encontra nesta casa, os que nela entram, os que dela saem, que Jesus, nas suas santas chagas, nos abençoe e vos preserve do mal, para que nenhuma desgraça se aproxime de vós. O Senhor vos abençoe e vos guarde, que Ele faça seu rosto brilhar sobre vós, que Ele se compadeça de vós e vos dê a paz. Em nome do Pai, do Filho e do Espírito Santo. Amém.

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0: 11 horas e 38 minutos.
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Louvado seja nosso Senhor Jesus Cristo, para sempre seja louvado. Bom dia, ouvintes do programa As Famílias Almoçando com Jesus. Segunda-feira, 21 de setembro, mês dedicado à Bíblia, à Palavra de Deus. Uma nova semana que se inicia. Nos coloquemos em sintonia com Deus neste momento de oração. Rezemos por todas as nossas famílias, pelos doentes, pelos que sofrem, pela paz no mundo, a paz nas nossas famílias, a paz em nosso coração. Por todos os que aniversariam no dia de hoje. Por aquela intenção que cada ouvinte traz em seu coração. Hoje, a Igreja faz memória de São Mateus, apóstolo e evangelista. E no calendário civil, comemoramos o Dia da Árvore. Cuidemos da casa comum, cuidemos das árvores e plantemos árvores para o nosso bem e para o bem da humanidade e de todos os seres da natureza que precisam de árvores. Em nome do Pai e do Filho e do Espírito Santo. Amém. A graça e a paz de nosso Senhor Jesus Cristo, o amor misericordioso de Deus Pai e a força do Espírito Santo estejam conosco. Bendito seja Deus que nos reuniu no amor de Cristo. Ouçamos o Evangelho do dia. Mateus, capítulo 9, versículos 9 a 13. Naquele tempo, Jesus viu um homem chamado Mateus, sentado na coletoria de impostos, e disse-lhe: segue-me. Ele se levantou e seguiu a Jesus. Enquanto Jesus estava à mesa, em casa de Mateus, vieram muitos cobradores de impostos

pecadores e sentaram-se à mesa com Jesus e seus discípulos. Alguns fariseus viram isso e perguntaram aos discípulos: por que vosso mestre come com cobradores de impostos e pecadores? Jesus ouviu a pergunta e respondeu: aqueles que têm saúde não precisam de médico, mas sim os doentes. Aprendei, pois, o que significa: quero misericórdia e não sacrifício. De fato, eu não vim para chamar os justos, mas os pecadores. Palavra da salvação. Glória a vós, Senhor. Meditemos a palavra do Santo Evangelho em nosso coração e segue um texto para melhor fazermos esse momento de meditação. A vocação de Mateus ao discipulado é singular e direta. Segue-me. Foi visto e chamado por Jesus enquanto fazia o que era considerado um pecado público, pois era cobrador de impostos para Herodes, Antipas ou para o Império Romano. Tal ofício tornava Mateus odiado por seus compatriotas e, por certo, também pelos quatro primeiros discípulos, Pedro e André, Tiago e João. Com o chamado de Mateus e a refeição feita com publicanos e pecadores, Jesus deixava claro qual era a sua opção de vida ministerial: conviver com os excluídos e marginalizados, a fim de dar-lhes a oportunidade de vencer todas as formas de discriminação impostas por quem se considerava justo. Por isso, não deixou os discípulos responderem aos fariseus, mas ele próprio os interpelou com a profecia de Oséias: quero misericórdia e não sacrifício. Rezemos a oração que Jesus nos ensinou. Pai nosso que estais no céu, santificado seja o vosso nome. Venha a nós o vosso reino, seja feita a vossa vontade, assim na terra como no céu. O pão nosso de cada dia nos dai hoje, perdoai as nossas ofensas, assim como nós perdoamos a quem nos tem ofendido, e não nos deixeis cair em tentação, mas livrai-nos do mal. Amém. Ave Maria, cheia de graça, o Senhor é convosco. Bendita sois vós entre as mulheres, e bendito é o fruto do vosso ventre, Jesus. Santa Maria, Mãe de Deus, rogai por nós, pecadores, agora e na hora de nossa morte. Amém. Glória ao Pai, ao Filho e ao Espírito Santo, como era no princípio, agora e sempre. Amém. Neste dia dedicado a São Mateus, um pequeno relato da biografia deste apóstolo e evangelista. Mateus, coletor de impostos, apóstolo e evangelista, foge do dinheiro para um serviço de perfeita pobreza. A proclamação da mensagem cristã, o evangelho a ele atribuído, nos fala mais amplamente que os outros três do uso certo do dinheiro. Não ajunteis para vós tesouros na terra, onde a traça e o carruncho os destrói, e os ladrões arrombam e roubam, mas ajuntai para vós tesouros nos céus. Não podeis servir a Deus e ao dinheiro. Foi Judas, porém, e não Mateus, que teve o encargo da caixa
da pequena comunidade apostólica. Mateus deixa o dinheiro para seguir o mestre, enquanto Judas o trai por 30 dinheiros. Quando falam do episódio do coletor de impostos, chamado a seguir Jesus, os outros evangelistas, Marcos e Lucas, falam de Levi. No seu evangelho, ele esconde humildemente esse alegre particular, mas a informação foi divulgada por Lucas. Levi preparou ao mestre uma grande festa na própria casa. Numerosa multidão de publicanos e outra gente sentavam-se à mesa com eles. Depois, no silêncio e com discrição, livrou-se do dinheiro fazendo o bem. É dele, de fato, o que nos refere a que nos refere o que Jesus pede. Quando deres esmola, não saiba a tua esquerda o que faz a tua direita, para que a tua esmola fique em segredo e teu pai que vê o que está oculto te recompensará. Na atividade de Mateus após o Pentecostes, conhecemos somente as admiráveis páginas de seu evangelho, dirigido particularmente aos judeus, que é caracterizado por 5 grandes discursos de Jesus sobre o reino de Deus. Foi escrito com toda certeza antes da destruição de Jerusalém, ocorrida no ano 70. Uma tradição antiga recorda que Mateus, como chefe missionário, não teria comparecido diante dos juízes para dar testemunho. Outras fontes, ao invés, menos verídicas, difundem-se na narração dos sofrimentos e do martírio de Mateus, apedrejado, queimado e decapitado na Etiópia, de onde as relíquias do santo teriam sido transportadas primeiro para Pasteur, no Golfo, e no século X para Salerno, onde estão até hoje e são honradas. São Mateus, rogai por nós. E assim queremos hoje encerrar o nosso programa, agradecendo pela sintonia e pedindo para todos nós a bênção de Deus Pai, Filho e Espírito Santo. Amém. Uma ótima e abençoada semana a todos os nossos ouvintes.

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9: Meio-dia e 26 minutos.

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3: Meio-dia e 33 minutos.

0: dia e 39 minutos.
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4: Essa música é uma música que eu gravei no acústico lá em Cuiabá. E a galera lá em Cuiabá gostou demais desse acústico. Então resolvi gravar de novo uma música apaixonada demais. Vai pra todos os apaixonados que estão aqui presentes. Segura aí.

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14 horas e 1 minuto.

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0: Vai chorar, tá tirando uma onda da minha cara. Muito obrigada, galera. É de coração mesmo. Pode ter certeza disso.
1: 14 horas e 27 minutos.

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1: 15 horas e 31 minutos.

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1: César Brassini, Banda Enigma.

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1: Mãozinha pra cima, por favor. Recebam com carinho agora a primeira participação dessa noite, gente.

0: gente. Parabéns, Banda Passarela. Esse DVD vai ficar lindo e vocês merecem, viu? Tchau, gente!
1: Senhoras e senhores, Adson e Alan!
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3: 15 horas e 49 minutos.

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1: 15 horas e 58 minutos.
2: 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Que fica sempre lindo isso, ó. Olha que coisa linda.
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0: Senhoras e senhores,
1: harmonia do samba.
0: Luan Santana. Ei, querido.
1: Xandinho, obrigado, cara.
0: Nossa, que coisa
1: isso
0: boa
1: é incrível,
0: você
1: viu?
0: Com a gente. Que é isso?
2: 16 horas e 1 minuto.

0: 16 horas e 11 minutos.
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0: 16 horas e 17 minutos.
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16 horas e 37 minutos.

16 horas e 48 minutos.

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1: 17 horas e 12 minutos.

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0: Amado Batista.
1: Agradecer, Frank.
0: Que bom, muito prazeroso recebê-lo aqui, viu? Você ilustrou muito essa festa.
1: A honra está aqui.
0: É nossa. Obrigado.
1: Obrigado.
0: Valeu.
2: 17 horas e 35 minutos.

0: 17 horas e 38 minutos.
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1: Eu tô sem dinheiro, mas olha só, na semana que vem eu juro que eu te trago. Pode ser que mesmo.

0: 17:49.
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0: E aí, galera?
1: E aí, gente? Parabéns, Thaime e Thiago. Que show lindo, hein?
0: Queria parabenizar Thaime e Thiago. Essa dupla que realmente traz sempre algo diferente para a música sertaneja. A Thaime com esse foco que ela tem, essa pessoa maravilhosa, batalhadora. E o Thiago, que é um dos grandes músicos que o Brasil conhece. Muito musical esse cara, a personalidade incrível, batalhador. E a gente está muito feliz de apadrinhar essa dupla e estar presente aqui na gravação do DVD.
1: Presente aqui, parabéns, viu?
0: Palmas para a Thaime, Thiago.
2: Muito obrigada. Obrigada, Fernanda e Sorocaba, palmas!
0: Tchau, galera!
3: 18 horas.

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18 horas e 12 minutos. 18 horas e 12 minutos.

0: 18 horas e 18 minutos. 87,9.
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1: 18 horas e 26 minutos.
2: Ei, guri, onde é que tu andava?
3: Hã? Eu? Eu tava assando lá no rodeio.
2: Ah, vai que tu é campeiro.
3: Pegar o X, não sei tudo que tu dá. Se engana quem pensa que eu só sei falar pra calepar, pra calepar.
2: Fala sério.
3: E tá duvidando?

0: para os entendidos, então.
1: Os entendidos na voltinha do meio. Um abraço pro gaiteiro e vamos embora, companheiro. Uia!
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0: dias o prazo que a vítima de um PIX fraudulento tem para recorrer ao banco e tomar as providências.
1: Inclusão é direito. Dia Nacional de Luta da Pessoa com Deficiência reforça a lei brasileira.
2: Estatuto destaca compromissos para a formulação de políticas de acessibilidade universais.
1: Quem explica é Isadora Nascimento, secretária dos Direitos da Pessoa com Deficiência.
3: É um documento extremamente completo, extremamente robusto, porque foi construído com a participação plena das pessoas com deficiência, né? Respeitando aí o lema do Nada Sobre Nós Sem Nós.
2: E hoje, na apresentação da Voz do Brasil, eu, Mariana Jungmann e Luciano Seixas.
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2: Ministério da Justiça e Segurança Pública promove essa semana ações de enfrentamento ao crime organizado dentro do sistema prisional.
1: Um dos objetivos é impedir a entrada e o uso de materiais ilícitos e fortalecer o trabalho de inteligência e fiscalização.
2: As ações incluem operações de revista, uso de novas tecnologias, entrega de equipamentos e capacitação de policiais penais em diferentes estados.
4: O Ministério da Justiça e Segurança Pública realiza nesta semana uma série de operações e ações de capacitação para reforçar o combate ao crime organizado dentro do sistema prisional. Uma das principais iniciativas é a Operação MUT, que promove revistas estratégicas para localizar e retirar celulares e outros materiais ilícitos das unidades prisionais. Desde maio, as ações resultaram na revista de mais de 10 mil celas em 312 unidades. Ao todo, foram apreendidos 2.447 aparelhos celulares. Outra frente é a Operação Modo Avião, realizada nos estados do Rio de Janeiro, Rio Grande do Sul, Ceará e Paraíba. A ação utiliza equipamentos capazes de identificar sinais e dispositivos usados de forma irregular dentro das unidades prisionais. Os dados obtidos ajudam as equipes de inteligência a definir os locais que devem passar por revistas e outras ações. Também estão sendo entregues equipamentos para reforçar a segurança, como body scanners, georradares e kits de varredura. Os aparelhos ajudam, por exemplo, na inspeção corporal, na localização de alterações no solo e na identificação de dispositivos eletrônicos. As ações dessa semana ainda incluem capacitações de policiais penais e treinamento para operar equipamentos de raio-x e scanners corporais, inclusive com recursos de inteligência artificial para auxiliar na análise das imagens. Thaís de Araújo para a Voz do Brasil.
1: E a Advocacia Geral da União renovou o pedido para que a plataforma Discord seja obrigada a adotar medidas efetivas para proteger crianças, adolescentes e mulheres no ambiente digital, de acordo com as exigências da legislação brasileira.
2: A AGU avaliou como insuficiente a proposta apresentada pela plataforma.
1: Em 25 de agosto, a AGU apresentou ação civil pública solicitando ao Discord a adoção de medidas de segurança, como reforço dos mecanismos de controle parental e a implantação de sistemas que consigam detectar e prevenir situações que representem riscos a crianças e adolescentes.
2: Também pediu a implementação de mecanismos de detecção, avaliação e moderação de conteúdos com práticas de maus tratos, violência, mutilação e crueldade contra animais.
1: Hoje, dia 21 de setembro, é celebrado o Dia Nacional de Luta da Pessoa com Deficiência.
2: A data marca a mobilização histórica pela garantia de direitos, acessibilidade e combate ao capacitismo na sociedade.
1: E você sabia que esses direitos estão previstos em lei?
2: São garantias que ajudam a promover mais autonomia, inclusão e oportunidades para que as pessoas com deficiência possam participar plenamente da sociedade.
1: E o que fazer caso esses direitos não sejam respeitados? É o que vamos ouvir agora na reportagem de Pablo Mundim.
5: Ir ao cinema, ler um cardápio ou simplesmente caminhar pela rua. Situações comuns do dia a dia, mas para quem tem deficiência visual, podem ser um desafio. Laíssa Cardoso, de 35 anos, conhece essa realidade de perto. A sua condição não impediu que ela se tornasse mestre em ciência política e analista judiciária, mas as barreiras ainda fazem parte da rotina.
6: A gente não está tão presente nos espaços quanto a gente poderia e quanto a gente deveria. E aí, não não é só uma questão de não ter rampa, de não ter piso tátil, mas é uma questão de as pessoas ainda estranharem o que é diferente delas.
5: A Lei Brasileira de Inclusão, conhecida como Estatuto da Pessoa com Deficiência, estabelece direitos para garantir a essas pessoas participação plena e igualdade de condições. A legislação prevê medidas de acessibilidade, como reserva de espaços livres e assentos adaptados. Também proíbe qualquer forma de discriminação, garante educação inclusiva em todos os níveis de ensino e atendimento integral e especializado pelo SUS. Caso não tenha seus direitos respeitados, o secretário nacional substituto dos direitos da pessoa com deficiência do Ministério dos Direitos Humanos, Alex Alvega, explica a quem o cidadão pode recorrer.
7: Caso isso tenha acontecido em relação à prestação de um serviço, uma instituição, o primeiro local é diretamente o local responsável. No entanto, o conjunto de outras salvaguardas também são disponíveis. O serviço SEM, né, um canal que recebe denúncias de violação de direitos humanos, 7 dias por semana, 24 horas. Evidentemente, também, a depender da situação, da gravidade, defensorias públicas, delegacias especializadas, órgãos de defesa do consumidor.
5: O Disque 100 também pode ser acessado pelo WhatsApp no número 61996110100. Vale lembrar que o serviço é gratuito e garante o sigilo das informações prestadas. Reportagem Pablo Mundim.
2: Pois é, de acordo com o último censo, o Brasil tem cerca de 14 milhões de pessoas com algum tipo de deficiência.
1: O número representa pouco mais de 7% do total da população.
2: E para falar sobre a Lei Brasileira de Inclusão, eu e o Nazi Brum conversamos com a Secretária Nacional dos Direitos da Pessoa com Deficiência, Isadora Nascimento, sobre as políticas públicas que têm sido desenvolvidas para o direito a todos. Acompanhe. Secretária Isadora Nascimento, bem-vinda à Voz do Brasil. Prazer ter a senhora conosco justamente nesse dia de luta da pessoa com deficiência, que eu gostaria que a senhora começasse falando então pra gente sobre capacitismo e como esse tipo de preconceito prejudica a vida das pessoas com deficiência.
3: Primeiramente, muito obrigada pelo convite. Sim, o capacitismo, ele é um conceito que eu costumo dizer que é muito completo e muito complexo, né? Porque, ora, ele vem na perspectiva de se considerar a pessoa com deficiência como incapaz de trabalhar, de estudar, de ocupar espaços de tomada de decisão, de fazer atividades simples do dia a dia. Ora, também vem com essa perspectiva da supervalorização da deficiência. Então, considera aí que essa pessoa com deficiência, ela é um herói ou uma heroína, é um exemplo de superação apenas por existir com uma deficiência. Então, acaba colocando muitas vezes também essa pessoa com deficiência no lugar ali de anjo, de um ser quase que de outro mundo, né? Então,
2: já denota a expectativa de que aquela pessoa não desse conta de fazer as coisas, né?
3: Exato. Então, tem esse viés da incapacidade, muitas vezes, mas também esse viés aí dessa supervalorização por falta de entendimento, né, sobre o conceito real de deficiência.
8: Bom, secretária, aí a gente chega na importância de que quem tem algum tipo de deficiência tem acesso a oportunidades, né, de emprego, estudo, vida autônoma. E hoje existe um estatuto, um marco legal que busca garantir esses direitos. O que é que está previsto no Estatuto da Pessoa com Deficiência?
3: Bom, esse estatuto, também conhecido como Lei Brasileira de Inclusão, que está em vigor desde 2015, é um documento extremamente completo, extremamente robusto, porque foi construído com a participação plena das pessoas com deficiência, né? Respeitando aí o lema do Nada Sobre Nós Sem Nós. E é um estatuto que é baseado na Convenção da ONU dos Direitos das Pessoas com Deficiência e no Brasil tem status de emenda constitucional. Então, é um documento extremamente completo que vai prever aí direitos diversos, pensando em educação, saúde, trabalho, acessos diversos, né? Em relação a questões de acessibilidade arquitetônica, tecnológica, atitudinal, comunicacional, e é um documento aí que norteia essa construção do próprio país mesmo em relação a políticas públicas. Então, dele também nasce a Política Nacional dos Direitos da Pessoa com Deficiência, que é o Plano Novo Viver Sem Limite, que tem base, né, nessa Lei Brasileira de Inclusão, também na Convenção. E outros frutos vão surgindo a partir desse documento que é tão importante.
2: Pois é, eu ia justamente perguntar aí sobre o trabalho que o Ministério dos Direitos Humanos vem fazendo para garantir esses direitos que estão previstos no Estatuto. O Viver Sem Limites é um deles, né?
3: Exato. A Secretaria Nacional dos Direitos da Pessoa com Deficiência, vinculada ao Ministério dos Direitos Humanos e Cidadania, tem esse papel de ajudar, né, a fomentar aí a construção de políticas públicas para pessoas com deficiência em todo o território. Então, a gente, em diálogo também com outros ministérios, entendendo que a pauta da deficiência ela é transversal, então a gente dialoga com a cultura, com o esporte, com a saúde, com o trabalho, com a assistência social, enfim, com as diversas áreas que as pessoas acessam, né, no seu cotidiano, para garantir também acessos para pessoas com deficiência. Então, o Viver Sem Limite ele é construído nessa perspectiva ampla, pensando em eixos, então também a gente tem essa divisão em quatro eixos: gestão inclusiva e participativa, enfrentamento à violência, acessibilidade e também promoção de direitos, entendendo aí que esses acessos eles precisam ser abrangentes e também precisam chegar nos territórios de forma ampla, né? Pensando às vezes naquele município que é pequenininho.

0: encaminhamento necessário aos diversos tipos de violações que chegam, né? Infelizmente, a gente tem violências aí que são patrimoniais, pensando em pessoas com deficiência, violências físicas, psicológicas, institucionais, né? O próprio capacitismo é uma forma de violências que origina aí diversas questões muito sérias, né, que precisam ser enfrentadas. Então a gente tenta, enquanto ministério também, em articulação com outros órgãos de proteção, né, então Ministério Público, nos estados e nos municípios, também envolver os conselhos de direitos, né, que são muito importantes, para que a gente tenha também junto às defensorias, enfim, todos esses órgãos de acolhimento, de proteção, que possam trabalhar juntos para receber essas demandas.
1: E existe um balanço do Disque 100 sobre os tipos mais comuns de denúncia, o volume dessas denúncias?
0: Então, são diversas denúncias que chegam diariamente. É até difícil falar isso, né? Porque a gente ainda está em um tempo em que violências são comuns, mas acho que exemplificando, assim, até novamente pensar em violência física, pessoas com deficiência, principalmente mulheres, são as que mais sofrem violência física, violência patrimonial. Então muitas vezes essa administração, né, do recurso que a pessoa recebe é feita pela família ou pelos próprios companheiros ou cuidadores, que muitas vezes utilizam, né, desses recursos da pessoa de uma forma indevida. Então isso gera violência patrimonial e outras tantas, né, algumas denúncias de violência institucional, pensando nos ambientes aí de ensino, de trabalho, a gente recebe aí de diversas frentes.
2: Bom, nós conversamos com Isadora Nascimento, secretária nacional dos Direitos da Pessoa com Deficiência. Secretária, muito obrigado pela sua entrevista à Voz do Brasil.
0: Muito obrigada.
3: O Pix ganhou novas regras que ampliam as possibilidades de uso da ferramenta.
1: E também reforçam os mecanismos de segurança contra golpes e fraudes.
3: Os detalhes vamos ouvir agora na reportagem de Luana Karen.
4: Entre as medidas de segurança está a que amplia de 30 para 80 dias o prazo que a vítima de um Pix fraudulento tem para recorrer ao banco e tomar as providências. A medida impacta sobretudo comerciantes e varejistas, que às vezes levam um tempo maior para fazer seu fluxo de caixa e identificar o golpe. A economista Carla Bene, professora da Fundação Getúlio Vargas, destaca que o Banco Central também apertou o passo contra golpistas que usam contas de fachada para movimentar o dinheiro.
5: O que eles chamam de contas de passagem ou contas de laranjas, onde entra o dinheiro de uma fraude e ele vai sendo transferido para várias contas. É como se ele se perdesse no meio do caminho. E o Banco Central vai entrar também nesse procedimento com essas contas de passagem e ele também pode vir a fazer bloqueio nessas contas.
4: Chaves de CPFs e CNPJs em situações irregulares com a Receita Federal terão exclusão automática. Outra mudança ressaltada pela economista Carla Bene é que, a partir de 1º de março de 2027, os usuários vão poder anexar diretamente nos aplicativos das instituições bancárias documentos que indiquem a possibilidade de golpe.
5: Você vai poder enviar provas, como áudios, prints e documentos diretamente na contestação para a instituição bancária. É algo importante, porque se você, já sabendo disso, já começa a guardar, digamos assim, as suas provas para os seus pagamentos. E caso aconteça, você pode usar isso daí já dentro do aplicativo a partir do ano que vem.
4: Outra novidade é a permissão para que o cidadão possa cadastrar na conta salário despesas recorrentes para pagamento com Pix automático a partir de julho de 2027. O Banco Central também regulamentou a chamada cobrança híbrida, uma prática já utilizada por algumas empresas e que permite ao consumidor escolher entre pagar uma cobrança por boleto ou por Pix. A medida entra em vigor em fevereiro de 2027 e deve reduzir riscos operacionais e evitar pagamentos indevidos ou em duplicidade. Reportagem Luana Karen.
1: Menos de 2 meses para um momento crucial na vida de milhares de estudantes.
3: As provas do Enem estão marcadas para novembro, este ano com novidades.
1: Entre elas, o aumento nos locais de prova. A repórter Gabriela Noronha tem mais.

0: Aos 21 anos, o estudante brasiliense João Ferreira vai fazer a prova do Exame Nacional do Ensino Médio pela segunda vez e para conquistar a sonhada vaga no curso de arquitetura da Universidade de Brasília, ele concilia as aulas presenciais em um cursinho com a rotina de estudos em casa. Para o estudante, o importante é manter a disciplina.
1: Estudar de uma forma orgânica, com organização, você ter um plano de estudo voltado a um aprendizado mais efetivo, que funcione melhor para você, do que você simplesmente sentar e pegar para você e falar, ah, vou estudar 4 horas hoje.
0: Assim como João, milhões de brasileiros devem participar desta edição do Enem. As provas serão aplicadas nos dias 8 e 15 de novembro. De acordo com o INEP, instituto responsável pelo exame, mais de 5 milhões de pessoas tiveram suas inscrições confirmadas. No primeiro dia, os estudantes devem responder a 45 questões de linguagens e códigos e 45 de ciências humanas, além da redação. Já no segundo, são 45 questões de ciências da natureza e mais 45 de matemática. O professor de história, Fábio Santos Reis, dá dicas para esta reta final de preparação.
2: Eu acho que para esse momento, levando em conta o tempo que está faltando, o ideal seria, nesse momento, fazer algumas revisões rápidas de conteúdo, revisão teórica, mas nada tão aprofundado, até pelo tempo que a gente tem, e, sobretudo, focar em resoluções de provas anteriores. Então, eu recomendo que faça as provas do Enem de 2018 para cá.
0: Uma novidade neste ano é a expansão do número de locais de prova, com 10 mil novos pontos. Ricardo Cardoso, presidente substituto do INEP, destaca que o exame também será utilizado como instrumento de avaliação do sistema de avaliação da educação básica.
3: Além de organizar o acesso ao ensino superior, além de permitir a certificação dos estudantes, ele também vai permitir a avaliação da qualidade da educação básica. Então, a população ter esse resultado pelo Enem, que é um exame que tem a área de linguagem, ciências humanas, ciências da natureza, matemática e a redação, oferece uma avaliação mais completa, em que o aluno muitas vezes ele está mais mobilizado, mais motivado para fazer a prova. Isso para nós é uma mudança muito importante.
0: Também é a primeira vez que os concluintes do ensino médio na rede pública de ensino foram inscritos automaticamente no Enem, com base nos dados informados pelas redes de ensino. Vale lembrar que as notas do Enem podem ser utilizadas para acesso ao Sistema de Seleção Unificado, SISU, e ao Programa Universidade para Todos, o ProUni. A nota do exame também pode ser usada para pleitear financiamento estudantil. Reportagem Gabriela Noronha.
4: E amanhã vamos falar sobre a nova edição da cartilha da redação do Enem 2026.
5: Nós vamos falar mais sobre a prova e dicas para escrever uma redação nota 1000. Não perca.
4: Elas coletam moluscos e crustáceos em manguezais e praias, acompanhando o ritmo das marés.
5: No Brasil, a maior parte de pescadores artesanais são mulheres e tiram desse ofício o sustento da família.
4: Um mapeamento da Fiocruz quer mostrar onde estão essas trabalhadoras e suas principais necessidades.
6: É das águas do litoral cearense que a marisqueira Maria do Socorro Miranda, de 44 anos, tira o sustento da família. O trabalho que ela herdou dos pais, às vezes começa antes do amanhecer, acompanhando o ritmo das marés.
7: Eu trabalho 6 horas por dia, caso a maré esteja baixa. Me encontro com as amigas, te levam nossos aparelhos de pesca, né? Levo o jereré para botar lá, a gente isca eles. E vai esperar para ver se caiu algum siri, alguma coisa dentro.
6: Um levantamento realizado pela Fiocruz em 52 municípios de todas as regiões brasileiras aponta a presença marcante de mulheres na atividade pesqueira.
8: Marisca!

0: mapeamento vai contribuir para tornar conhecidas as vulnerabilidades desses territórios e aproximar as políticas públicas da realidade de quem vive e trabalha nas águas brasileiras. Como explica a coordenadora-geral de Inclusão Produtiva, Enfrentamento à Fome e à Pobreza do Ministério das Mulheres, Larissa de Santana Passos.
1: Ele junta todos os bancos de dados validados pelo governo, então essas mulheres elas participam de forma ativa, indicando quais são os territórios, né, que elas estão e quais são as demandas, dificuldades a nível de crédito, quais são as cadeias produtivas, dificuldades de escoamento, para a gente entender essas demandas, transformar esses dados em políticas públicas.
2: Meu amor é demais.
0: O resultado completo do levantamento de dados será conhecido em 2027. De acordo com a pesquisadora da Fiocruz, Maria Juliana Moura Correia, outro objetivo do estudo é conhecer os impactos da atividade pesqueira na saúde das trabalhadoras.
3: Nós vamos lá fazer um piloto com as pescadoras e o impacto à saúde e monitorando várias substâncias químicas que estão nas águas, também representa a gente proteger a saúde de toda a população.
0: O ministro da Pesca e Aquicultura, Edipo Araújo, comenta sobre o trabalho dessas profissionais.
4: A história de quem trabalha com a pesca artesanal é marcada por lutas e resiliência. Quem ajuda a colocar alimento na mesa de milhões de brasileiros e brasileiras geralmente tem as águas como a única fonte de sustento.
0: O Brasil tem cerca de 1.700.000 pescadores artesanais, segundo o Registro Geral da Atividade Pesqueira. Desse total, quase 900 mil são mulheres. Reportagem Graziele Bezerra.
5: Anvisa, Agência Nacional de Vigilância Sanitária, aprovou o registro de um novo medicamento para o câncer de mama.
6: O Edcamar é indicado para o tratamento de pacientes adultos com câncer de mama localmente avançado ou em metástase.
5: E também hoje a Anvisa determinou o recolhimento de um lote de outro medicamento destinado ao tratamento de câncer de mama, o Fesgo.
6: A empresa fabricante identificou no mercado unidades deste lote com características divergentes das constantes no medicamento original, o que indica se trata de falsificação.
5: As informações sobre o lote que será recolhido você confere em gov.br/anvisa.
6: E essas foram as notícias do governo federal.
5: Uma realização da Secretaria de Comunicação Social da Presidência da República.
6: Com produção da empresa Brasil de Comunicação.
5: E agora com as notícias do Poder Judiciário e do Congresso Nacional. Boa noite.
6: Boa noite e até amanhã.

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2: STF mantém decreto de Minas Gerais que restringe publicidade de bets.
3: TSE vai lançar nesta terça-feira a ação Violência Política Tem Gênero.
2: STJ admite como prova a gravação feita por consumidor no departamento jurídico da empresa.
3: Boa noite, eu sou Leandro Bezerra.
2: E eu sou Walter Lima.
3: O ministro Flávio Dino, do Supremo Tribunal Federal, decidiu manter um decreto de Minas Gerais que restringe a publicidade de empresas de apostas de cota fixa, as chamadas bets, e de plataformas de conteúdo adulto em bens públicos estaduais e eventos promovidos ou apoiados pelo Poder Executivo local.
2: O ministro Dino negou o pedido feito pela Associação Nacional de Jogos e Loterias para suspender o decreto.
3: A entidade sustentava que o Estado havia invadido a competência privativa da União para legislar sobre propaganda comercial.
2: Mas o ministro considerou que as restrições se limitam aos meios de comunicação institucional, aos bens e espaços sob responsabilidade do Executivo Estadual e aos eventos promovidos ou apoiados pelo governo de Minas Gerais. Para o ministro, essas medidas fazem parte da autonomia do Estado para administrar.

0: o Cássio Nunes Marques e o vice-procurador-geral eleitoral Alexandre Espinosa Bravo Barbosa vão participar da ação ao lado de mulheres com atuação reconhecida na vida pública e na defesa dos direitos femininos.
1: O Ministério Público Eleitoral emite 431 manifestações sobre propaganda eleitoral irregular no primeiro mês de fiscalização em Mato Grosso.
2: O objetivo da ação é promover a conscientização sobre as condutas proibidas pela legislação. Kátia Dias.
3: Entre 15 de agosto e 15 de setembro foram emitidas 431 manifestações sobre propaganda eleitoral irregular. Durante a fiscalização, o MP Eleitoral analisou representações, reclamações, pedidos de resposta e apurações relativas a veiculações irregulares de propaganda, tanto na mídia tradicional quanto nas redes sociais.
1: É válida como prova a gravação feita por consumidor dentro do departamento jurídico de empresa, sem consentimento da outra parte.
2: Mas para o STJ, o conteúdo não pode se referir à atividade de advocacia, nem a informações protegidas por sigilo profissional. Fátima Uchoa.
4: Um aluno ajuizou ação contra a instituição de ensino superior devido à oferta e ao posterior cancelamento de curso. A instituição buscou invalidar gravações de conversas feitas pelo consumidor com a diretora e dentro do próprio departamento jurídico, alegando que o local deveria ter a mesma proteção legal dos escritórios de advocacia. A Justiça do Distrito Federal condenou a instituição a pagar quase R$5.000 por danos materiais e R$6.000 por danos morais, considerando a gravação válida. O STJ manteve a decisão. Segundo o relator ministro Raul Araújo, a gravação não tratava de atividade advocatícia, mas de questão administrativa sobre prestação de serviço de ensino.
1: Jornada de trabalho em atividades insalubres é tema de audiência no TST.
2: O debate vai tratar dos limites de uma negociação coletiva nesses casos. Samanta Flor.
5: A discussão é se acordos ou convenções coletivas podem autorizar o aumento da jornada em atividades insalubres sem a aprovação prévia da autoridade competente. O assunto é o tema 149 do TST. A audiência pública foi convocada pelo ministro Douglas Alencar e vai ouvir especialistas, entidades e representantes de categorias afetadas. O entendimento do TST vai orientar o julgamento de processos semelhantes em toda a Justiça do Trabalho.
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1: A você uma boa noite.
2: E até amanhã.
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1: Eu sou Humberto Pinheiro e estes são os destaques de hoje do Jornal do Senado, que começa agora. Participantes de sessão especial apontam a importância da inclusão das pessoas com deficiência. Instituição Fiscal Independente do Senado diverge do governo e alerta para riscos fiscais. Reportagem da Rádio Senado é finalista do prêmio Vladimir Herzog de Jornalismo. Boa noite. O Senado celebrou hoje o Dia Nacional de Luta da Pessoa com Deficiência. Especialistas convidados para a sessão especial apontaram a importância da inclusão. Repórter Márcio Maturana.
2: A importância da participação completa das pessoas com deficiência nas atividades sociais precisa ser ressaltada todos os dias. Segundo especialistas que participaram da sessão especial no plenário do Senado, nesta segunda-feira, 21 de setembro, que é o Dia Nacional de Luta da Pessoa com Deficiência. A senadora Damaris Alves, do Republicanos do Distrito Federal, presidiu a sessão.
3: Infelizmente, ainda vemos, de vez em quando, uma iniciativa ou outra para, inclusive, retirar direitos já garantidos. Por isso que um dia nacional como esse precisa, por esta casa e por todas as casas do Brasil, ser comemorado.
2: A sessão especial foi requerida pelo senador Paulo Paim, do PT do Rio Grande do Sul. Ele é autor do Estatuto da Pessoa com Deficiência e do projeto de lei que criou o Dia Nacional de Luta da Pessoa com Deficiência.
4: Eleições 2026.
1: As eleições deste ano têm em disputa 54 vagas para o Senado. Total de 32 senadores tentam a reeleição. Outros 10 disputam o governo de seus estados e um a presidência da República. Repórter Rodrigo Rezende.
5: Nas eleições deste ano, cada um dos 26 estados e o Distrito Federal elegerão 2 senadores. Portanto, das 81 vagas do Senado, 54 estão em jogo para os próximos 8 anos. Dos 54 senadores em término de mandato, 32 tentam a reeleição. 9 senadores que encerram o mandato no final de janeiro de 2027 concorrem a outros cargos. Um à presidência da República, um ao governo de seu estado, um para deputado estadual, 2 para deputado federal e 4 como suplentes em chapas que concorrem ao Senado. Já 13 senadores vão encerrar os atuais mandatos em 2027 e não vão concorrer a nenhum cargo. É o caso de Jaime Campos, do União de Mato Grosso.
6: Tenho orgulho da história que eu construí e, sobretudo, tenho esperança no futuro do nosso estado. Cargos passam, mandatos terminam, eleições chegam e vão embora, mas algo que precisa permanecer é o compromisso com o nosso estado.
5: Quem também não disputa a eleição após 40 anos é o senador Paulo Paim, do PT do Rio Grande do Sul.
7: São 40 anos ininterruptos aqui no Congresso Nacional. Uma trajetória construída com diálogo, compromisso e fidelidade às causas do povo brasileiro. Não serei mais candidato ao Senado, mas não saio da política, porque a política está em mim. Ela faz parte da nossa história, da minha alma e da minha forma de enxergar o mundo.
5: Dos 27 senadores que estão no chamado meio de mandato, ou seja, ainda possuem mais 4 anos no Senado, 9 concorrem nestas eleições a governos estaduais. Um senador licenciado concorre ainda à vice-presidência da República.
1: Está pronto para votação na Comissão de Assuntos Sociais um projeto que cria regras para o uso da inteligência artificial na área da saúde. O texto prevê regras de transparência, responsabilidade e supervisão humana nas decisões clínicas. Repórter Patrícia Oliveira.
8: Segundo o Comitê Gestor da Internet no Brasil, 18% dos hospitais e das clínicas brasileiras já utilizam soluções de inteligência artificial. É o caso do uso da IA para acelerar resultados dos exames de coração, como explica a cardiologista Paula Damasco.
9: A gente usa essa inteligência artificial para estar liberando esse laudo, às vezes, com 2 minutos, para que um clínico possa ter um resultado mais real do eletro para conduzir o paciente.
8: Ricardo Sampaio, coordenador do Centro Integrado de IA do Distrito Federal, aponta a redução das filas de espera para o paciente com o uso da tecnologia.
10: Utilizar a inteligência artificial, seja para um procedimento, seja para uma consulta, seja para um pedido de remédios ou afins, e para que com isso o paciente tenha um retorno mais rápido daquilo que foi solicitado e que ele consiga ser tratado da melhor maneira.
8: A senadora doutora Eudócia, do PSDB de Alagoas, apoia o desenvolvimento de terapias e vacinas contra o câncer com o uso da IA. Um projeto da senadora prevê a utilização da inteligência artificial na saúde pública com regras de transparência, responsabilidade e supervisão humana nas decisões clínicas para proteger os direitos dos pacientes.
11: A implementação de hospitais inteligentes da rede SUS irá beneficiar significativamente o atendimento aos pacientes da rede pública, otimizando os diagnósticos precoces de várias patologias, especialmente as doenças oncológicas.
8: O projeto também prevê a igualdade no atendimento, proteção de dados e informações claras para os pacientes e que profissionais de saúde recebam capacitação para usar a IA. A proposta recebeu relatório favorável da senadora Damaris Alves, do Republicanos do Distrito Federal, e está pronta para votação na Comissão de Assuntos Sociais.
1: O relatório da Instituição Fiscal Independente do Senado apontou diferença entre as projeções do governo e os cálculos da entidade para o projeto do orçamento de 2027. Segundo o relatório, o uso de premissas e parâmetros macroeconômicos distintos pelo Executivo pode implicar desequilíbrio fiscal. Repórter Douglas Castilho.
12: Enquanto o Poder Executivo prevê saldo positivo primário de 18,6 bilhões de reais, os cálculos da IFE indicam a perspectiva de um déficit de 86,1 bilhões, um descompasso de 104,8 bilhões de reais entre os dois cenários. Divergências assim afetam diretamente o cumprimento das metas fiscais, indicando, segundo a instituição, a necessidade de segurar gastos. O diretor executivo da IFE, Marcos Pestana, detalhou onde está a diferença entre as duas contas.
13: O governo trabalha com um PIB ano que vem de 2,4%. A IFE com 1,8. O governo trabalha com uma expansão da massa salarial, que é essencial para calcular as receitas previdenciárias, de mais de 10%. Nós trabalhamos com mais de 7%. Esse acúmulo de diferenciação de parâmetros nos levam a discrepar sobre o resultado primário.
12: Marcos Pestana alerta para novas pressões orçamentárias e despesas não previstas na proposta original, como o recente reajuste de 15% no benefício médio do Bolsa Família.
1: A história de um educador que enfrentou a violência dentro da escola e acabou assassinado é tema de uma reportagem especial da Rádio Senado, que chegou à final do Prêmio Vladimir Herzog de Jornalismo. O trabalho Carlos Mota, A Pedagogia da Coragem, foi produzido pelo jornalista Otávio Augusto Mota e conta a trajetória do próprio pai. A reportagem é de Yasmin Rodrigues.
14: Reportagem que colocou a Rádio Senado entre os finalistas do prêmio Vladimir Herzog nasceu de uma história familiar. O jornalista Otávio Augusto Mota transformou em reportagem a trajetória do pai.
15: A reportagem Carlos Mota, A Pedagogia da Coragem, ela apresenta para os ouvintes a trajetória de vida e de luta de um professor aqui do Distrito Federal chamado Carlos Mota. Ele era diretor no Núcleo Rural Lagoeste e era um líder comunitário. Lutava por melhores condições de acesso à escola dos alunos.
16: Então essa reportagem, ela navega um pouco por qual era o ideal de Carlos, qual era a visão de Carlos sobre a educação.
14: O prêmio Vladimir Herzog reconhece trabalhos jornalísticos relacionados à defesa dos direitos humanos e tem uma história ligada à luta pela liberdade de expressão e pela democracia. Para Otávio, no entanto, a indicação vai além do reconhecimento profissional. Representa uma busca por conhecer melhor a história de vida do pai e também serve de alerta para a violência que ainda existe